0: Olá, no ar, mais um The Brazilian Show, sabadão, 7 da noite. Este é o nosso encontro brasileiro na rádio canadense, bom demais, né? Avisa todo mundo, sempre tem alguém, algum amigo que tá chegando aqui na nossa região que não sabe ainda do The Brazilian Show. Então conta geral, conta pra todo mundo. Estamos aqui todos os sábados das 7 às 9 da noite, trazendo as melhores músicas, a nossa arte, inclusive para os amigos canadenses que não entendem muito o que a gente fala por aqui, né? Mas admiram muito a nossa música. Esse programa é nosso, é da comunidade. Bora fazer essa comunidade crescer cada vez mais. Acesse as nossas redes sociais, The Brazilian Show on CJQ. Nosso site é tbshow.ca. Fácil assim, tbshow.ca. Participe com a gente, fala qual música que você gostaria de ouvir por aqui e fique ligadinho até às 9 da noite. Muita música aqui no seu rádio. E para aqueles que não estão aqui na região, você pode de falar que é só acessar o site radios.com.br, só buscar por CJQFM ou então CJQFM.com. Antes de tudo, antes de muita música, tem um recado do André Ribeiro.
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The Jones esteja aqui agora. Este é o The Brazilian Show aqui na CJAQ para você todos os sábados das 7 às 9 da noite. A gente tem o nosso encontro por aqui, né? 9 de maio já, o ano passa muito rápido, né não? Até outro dia, era virada de ano, era inverno. E agora tá no Spring, só que vou te falar, cadê o Spring de verdade? Tá frio ainda. Poxa vida, domingão, vai fazer aí os seus 17, 18, mas olha, ali do lado do corner, depois da esquina, já tem aí seus 25 e 30. Então, olha só, aproveita muito esse verãozão, o calor tá chegando. Quem é brasileiro ama calor, na verdade, churrasco do lado de fora, passeio aí com as crianças, passeio com a família, com os amigos, bom demais! Até às 9 da noite tem muita música por aqui. Se você quiser pedir a sua música, pida lá pra gente no nosso Instagram, The Brazilian Show on CJQ. E agora a gente vai de Deus Me Proteja com Chico César. Eita, que essa música voltou aí à tona depois lá da Juliette no BBB, né não? Aumenta o som aí, curte muito. Até às 9 da noite tem muita música.

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2: The Brazilian Show no ar pela CJIQ todos os sábados das 7 às 9 da noite. Conta pra todo mundo, conta geral, hein? E como a gente falou agora há pouco, tá chegando o spring, tá chegando o calor. Um outro ponto muito legal que começa agora são os eventos ao ar livre, caminhadas, festivais de música, encontros comunitários. Tem também programação cultural no Vitória Park aqui em Kitchener e vários encontros sociais acontecendo na região. Muita gente que chega no Canadá acha que aqui não acontece nada, mas a verdade é que existe muita coisa rolando, só precisa começar a acompanhar. Inclusive, várias páginas locais e newsletters da região estão comentando sobre eventos de primavera, como Bloom Fest, shows, feiras e encontros comunitários, inclusive nos finais de semana, né? A movimentação está crescendo bastante com a chegada do clima mais quente. Então minha dica de hoje é: não fique preso na rotina trabalho, casa, trabalho. Aproveita, tá quente, sai de casa. Explore mais a região, leve sua família, conheça novos lugares, faça o seu network. Porque muitas vezes as melhores oportunidades aqui no Canadá começam exatamente nesses eventos comunitários, nesse network. E se você souber de algum evento brasileiro, latino, multicultural acontecendo aqui na região, manda pra gente aqui no The Brazilian Show, porque a ideia é justamente conectar a nossa comunidade. The Brazilian Show on CJQ lá no Instagram, esse é o nosso canal. Manda lá sua mensagem, pida! Pida sua música! E também conta pra gente o que tá acontecendo aí na região, o que você tá aprontando aí, tá curtindo muito? Manda pra gente, tá bom? Aumenta o som aí que agora vem Meu Bem Querer com o Djavan neste dia 9 de maio. 9 de maio já, hein? Aproveita aí, aumenta o som!

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aí, os mineirinhos junto com Nando Reis, Sutilmente. E olha só, viver no Canadá é mais do que trabalhar. A gente já falou sobre isso no programa de hoje, hein? Agora eu quero falar especialmente com os brasileiros que vieram para o Canadá cheios de sonhos, mas que às vezes acabam entrando numa rotina pesada demais. Porque muita gente chega aqui e vive só no automático. Trabalho, estudo, contas, inverno e esquece de viver o próprio Canadá. É a verdade que o Waterloo Region oferece muito mais do que somente trabalho. A região está cheia de centros comunitários, eventos públicos, atividades esportivas e encontros sociais, acontecendo praticamente toda semana. Lugares como o Waterloo Memorial Recreation Complex e o Albert Community Center mostram como os canadenses valorizam a qualidade de vida, esporte e comunidade. Tem também muitos grupos locais promovendo encontros sociais para ajudar pessoas a fazer amizades e criar conexões aqui na região. Inclusive, usuários online comentam bastante sobre eventos sociais organizados justamente para combater o isolamento e aproximar novos moradores. Deixa esse negócio de isolamento lá pro Covid, lá em 2020-21, né? Agora tem que sair de casa, tem que aproveitar, fazer esse network aí. Porque uma das maiores dificuldades da imigração não é o inglês, é a solidão. E isso vale principalmente depois dos primeiros meses do Canadá. Então fica aqui uma mensagem importante hoje. Não viva só para pagar boletos. Não transforme sua experiência no Canadá apenas em sobrevivência. Construa amizades, participe da comunidade, conheça a cultura local, vá aos eventos, aproveite o verão canadense, é super curto. Porque no final de contas, qualidade de vida também faz parte do sonho canadense. E o The Brazilian Show quer justamente ajudar os brasileiros a se sentir mais conectados aqui na nossa região. A gente sempre está falando aqui de um mercado brasileiro, o seu mercado, o JJ aqui em Kitchener. Sempre quando alguém promove algum evento, vai participar. É difícil, é bastante difícil colocar um evento no ar aí para a comunidade, na cidade. Tem muitos permits que tem que passar, tem muita barreira para cumprir. E é super importante que a gente valorize todos esses eventos, porque afinal de contas, aquele evento é ali para você, aquela música é para você fazer aquele network tão importante e tão necessário para a gente viver esse sonho canadense completo. Bora então de novamente com Nando Reis, mas agora com Ana Canans, para você, Guardei o Amor. Ah, essa vale muito, aumenta o som aí!

AM, por onde andei, musicão aqui no The Brazilian Show. E agora a gente vai de Poesia Armada, a canção do Senhor da Guerra. Essa é uma versão muito legal que a gente já toca há mais de 2 anos por aqui. By the way, nosso programa está no 9º ano, já partindo aí para 1 década no ar aqui pela CJ, aqui pelo 88.3, para Kitchener, Waterloo, Cambridge, região, e para o mundo, através da web, né? radios.com.br, só buscar por CJKFM, você pode ouvir aí de qualquer lugar, mundo afora. Lá no começo, 9 anos atrás, a gente fazia o programa ao vivo no Facebook com imagens e também no rádio pela FM, e a gente alcançava muita gente nesse mundão afora, viu? Tinha gente no Japão que ouvia a gente, claro, no Brasil, Estados Unidos, Europa. Era super legal. Um dos programas, inclusive, nós chegamos a 90 mil pessoas assistindo a gente ao vivo aqui no programa. Olha, era uma festa, era uma coisa muito legal de fazer. E as coisas mudaram, né? Isso foi antes do Covid, antes de todo mundo ficar fazendo live lá no Face, nas redes sociais. Era uma novidade. Inclusive, a gente tem um orgulho imenso que uma pessoa querida lá do Brasil, ela estudava na USP e ela colocou o The Brazilian Show ali naquele documento que você tem que fazer quando vai se formar. E ela mandou pra gente. Poxa, foi muito gratificante. É isso, The Brazilian Show é pra você, pra conectar a nossa comunidade, pra mostrar a nossa cultura, a nossa arte, pra você brasileiro e também para os canadenses. Tem muita gente ouvindo aí, viu? A CJIQ ouvindo a nossa arte brasileira aqui nas ondas da 88.3. Ouve agora então a canção do Senhor da Guerra com Poesia Armada. Eu acho que você vai curtir essa versão, hein?

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